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2: Fala comigo!

0: Que pancada, bebê!
1: Gustavo Lima!
0: Sou você, Vinícius!
2: Palmas, palmas pro bebê aí.
0: Obrigado, irmão.
1: Uou!
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0: Valeu!
1: Obrigado, gente.
0: Vocês são bons demais? Você tá doido?
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0: Ai, eu amo essa música.
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3: Você vai!

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0: demais!
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1: Uou!
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0: Essa aqui é problema, hein?

0: Que modão, hein, bebê?
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0: Obrigado.
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2: É aquilo, né? Quem casou, casou.

0: Muito obrigada.
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1: Meia-noite e 54 minutos.

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0: muito obrigado.
1: Mas nada além.
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0: sabe, amiga? Vamos tentar.
1: Simbora, bebê.
0: Custa nada.
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1: Vambora!

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2: Agora sim.

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0: sim, senhora.
1: Calma.
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quê?

0: Valeu, Goiânia!
1: Valeu, Murilo!
0: Que delícia, tamo cara, junto. 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

0: Obrigado.
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0: Que é isso?
1: Quem já sofreu?
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3: Rapaz, que honra.
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0: pode fazer bastante barulho aí.
1: Que sonho, cara, que sonho.
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0: Os apaixonados assim, ó.

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0: Você tá doido?
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0: Valeu, Emílio Eduardo.
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0: Tomara.
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0: sucesso, meus amores.
1: Obrigada, Paula.
0: Sucesso pra vocês, tá? Obrigada.
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4: 6 horas.

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0: Gente, obrigado, meus irmãos.
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0: Tá doido, perdoa aí, Goiânia, velho.
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0: Maravilha!
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0: 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Isso é Bruno e Rafa, rapaz.
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0: ano. E ponto final.
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0: Isso é segredo, viu? E nunca vai saber.
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0: Obrigado.
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0: Rafa Sorasa,
1: viu? Obrigada, meu amor.
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1: Sejam bem-vindos ao nosso show. Alô, Ituiutaba, como é que tá? Quem tá apaixonado aí?
2: Aldo Barretos, cantando a moda cigana, do nosso eterno João Carreiro.

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0: tchau, peso.
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2: Olha só,

0: Palmas pra Marília Tavares, Goiânia!
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0: Eu?
1: Lindo.
0: Obrigado, gente.
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3: É isso mesmo, ao vivo, muito bom dia. Hoje é quarta-feira, 26 de agosto de 2026. A partir de agora é comigo mesmo, Nenel de Biase, ao vivo. Vamos curtir uma hora e meia de muita música boa aqui no Sertanejo Bom Demais. Tá valendo também a sua participação através do nosso WhatsApp 19983829517. Peça a sua música, diz aqui o seu nome, a cidade onde você está. Pode mandar também o seu bom dia para quem você quiser. Bacana? Agora são 7 horas e 34 minutos. Nossa primeirinha de hoje, Gustavo Lima, Bala Alojada, radiotoque.com.br, 17 anos lado a lado com você. Bom dia, chegamos!

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Rádio Toque, o som do Brasil. E começamos muito bem o nosso sertanejo bom demais. Só música boa por aqui. Passaram aqui juntinho com a gente Gustavo Lima, Bala Alojada, João Bosco, Vinícius, Pare Apagado, Maria Cecília e Rodolfo, Na Frente do Desejo. Muito bem, 7 horas e 44 minutos até as 9 da manhã. Vamos curtir muita música boa. Você pode participar também aqui no Sertanejo Bom Demais. Nosso WhatsApp é o 19983829517. Peça a música que você quer ouvir aqui juntinho com a gente. Pode mandar o seu abraço, seu beijo, seu bom dia para quem você quiser, tá bom? Assim como o nosso amigo Vagnão de Americana manda abraços e um bom dia pro Gustavo e também pra Bia, pro Luciano. A Cidinha de Santa Bárbara do Oeste manda beijos pra Vitinha, pra Ana Paula e também pra Ritinha. Galera bacana, já estão no trabalho. Tenham um bom dia, um bom trabalho pra vocês, tá bom? Tá mandado o seu abraço, o seu beijo, o seu bom dia. Muito obrigado pelo carinho, tá bom? Tá a fim de participar também aqui no Sertanejo Bom Demais? Manda aí o seu recado, fazer aquela indicação musical, é muito fácil. 19983829517. Vamos de música, atendendo pedidos. Começamos com Henrique.

0: Fagundes! Obrigado!
1: Rio Preto, que coisa linda!
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Davi Rafa, participação de Léo Magalhães, Homem Não É Tudo Igual. Você conferiu também aqui no Sertanejo Bom Demais, Fred Fabrício, Bala de Festim, Diego e Arnaldo, participação de Mariana Fagundes, Patrão, e Henrique Juliano, Aliança na Gaveta, aqui nos estúdios da Rádio Toque. 7 horas e 58 minutos, tudo bem, tudo certinho? É um prazer enorme ter você aqui juntinho comigo nesta manhã gostosa, chuvosa, quarta-feira, e vamos juntos até as 9 da manhã. Conto também com a sua participação através do nosso WhatsApp 19983829517. Aqui você vai ouvir a sua indicação musical, que é claro, já vai ajudando também o Nenel a fazer a nossa seleção musical de hoje. Legal então? Antes de chegar mais indicação musical aqui no Sertanejo Bom Demais, deixa eu mandar um bom dia pro Euclides, pra Cida, pra Rosana, Roseli, a Dolores, Ronaldo, a Cléia, o Valdir, o Matheus, a Gabi, Pati, Lucas e também o Adriano. Bom dia, galera de Rondonópolis, Mato Grosso, Americana, Santa Bárbara do Oeste, Tupi Paulista, Catanduva, São Miguel, Belo Horizonte, Minas Gerais. Bom dia, você está na melhor companhia, claro, radiotoque.com.br. Chegando mais indicação musical aqui no Sertanejo Bom Demais. Começamos com Tião Carreiro e Pardinho, Moda Boa, pediu e vai curtir.

0: Obrigado.
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0: Muito obrigado.
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0: Uma salva de palmas, Murilo Ru.
1: Valeu, Goiânia.
0: Valeu, Murilo.
1: Que delícia, tamo, cara, junto. Tem que respeitar.
0: Que, é
1: que moda boa, que moda boa, que moda boa.
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1: Essa moça é pra casar.
2: Vocês estão falando besteira.

Aqui o som do Brasil, Diego e Vitor Hugo, Moça Pra Casar. Passaram por aqui também Danilo e Davi, Não Mexe Nas Minhas Gavetas. Bruno Rosa, participação de Murilo Rupi, Atriz Demais. E Lauana Prado, Carro de Mensagem. Muito bem, aqui nos estúdios da Rádio Toque, 8 horas e 28 minutos. É muito bom saber que você está conectado aqui na Rádio Toque, curtindo o nosso sertanejo bom demais, participando também. Muito obrigado pelo carinho. Bom dia pro Vinícius, pro Reginaldo, Lurdinha, Fabiana, a Maria Antônia, a Cleonice, o Carlos, o Rodrigo e também a Suelen. Bom dia, galera bacana de Panorama, Jaraguá, Olímpia, Curitiba, Araras, Jacutinga, Rio de Janeiro, Mutum, Mato Grosso, São Miguel. Eita, coisa boa demais da conta! Vamos de música, aqui não para. É o nosso sertanejo bom demais, atendendo pedidos. Começamos com música bonita, hein? Nem o tempo apagou. Zé de Lima, radiotoque.com.br. 17 anos lado a lado com você. Ainda dá tempo para você participar aqui no sertanejo bom demais. Nosso WhatsApp é o 19983829517.

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Rádio Toque, o som do Brasil, só música boa aqui no sertanejo bom demais. Passaram por aqui Zé de Lima, Nem o Tempo Apagou, Paula Matos, participação de Taeme Thiago, Eu Já Te Amava, João Neto e Frederico, Cara de Sorte, e Léo e Rafael, Lobo da Estrada. Agora são 8 horas e 44 minutos. Deixa eu mandar um abraço pra você, meu amigo, pra você, minha amiga, onde quer que você esteja, em sua casa, no trabalho, em seu veículo, sítio, chácara, fazenda. Muito obrigado pelo carinho da sua companhia. E vamos juntos até as 9 da manhã. É o nosso sertanejo bom demais aqui na Rádio Toque. .com.br. Vamos de música, pediu? É claro que o Nenel atende você, o seu pedido, sempre com muito carinho. Começamos com Chitãozinho e Chororó.

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1: Vambora!

Rádio Toque, o som do Brasil, Diego e Arnaldo, participação de Mari Fernandes, Cadeira Amarela, passaram por aqui também Edson Mildson, Papel de Homem, Felipe Falcão, Felipe Falcão, em Grito de Amor, essa foi pra recordar, Chitãozinho e Chororó, Seu Amor é Minha Estrada, muito bem, você está na melhor companhia, radiotoque.com.br. 8 horas e 56 minutos, agora tem Guilherme Santiago, participação de Zezé de Camargo e Luciano, pra não lembrar de mim, pediu e vai curtir, bom dia.

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1: 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Levanta a mão, a galera de Minas Gerais.

0: Bem bom demais a conta! Bruno e Denner, participação de Dailara, Minas com Goiás. E antes, Guilherme Santiago, participação de Zezé de Camargo e Luciano, para não lembrar mais, para não lembrar de mim. 9:04 e com essas estamos finalizando mais uma edição Sertanejo Bom Demais. Muito obrigado pelo carinho da sua companhia. Amanhã estaremos de volta a partir das 7:30. Então, chame os amigos, vizinhos, parentes, toda a galera para se conectarem também aqui na radiotoque.com.br. Bacana? Fique com Deus. Fui!
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2: Jefferson Mora!
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0: Faz barulho aí, camada é boa demais.
1: Jefferson Moraes.
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0: passar espelho hoje aqui.
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0: Carolina Herrera, bebê. Esse aí marca, viu? Esse marca.
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0: obrigada, que honra, hein?
1: Mariana Pimenta!
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0: pipoco, não é?
1: É pipoco.
0: Muito obrigada.
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0: hit!
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0: Simone Mendes!

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3: Escuta essa história aqui. Olha a situação, rapaz.

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0: Pode fazer barulho à vontade, Cuiabá.
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0: Faz barulho, Rayane e Rafaela Brasil!
1: Ele te ama, viu?
2: Você tá doido?
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2: Moçada, um abraço do Jorge Moisés, o coração a mil. 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

0: Obrigado. Obrigado, Luana.
1: Obrigada, obrigado. Menina!
0: Obrigado.
1: Que lindo.
0: Coisa linda. Oi.
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1: Selena.

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1: Cadê a galera de Minas Gerais? Levanta a mão, a galera de Minas Gerais.

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0: Quem gostou faz barulho!
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0: Bosco, Vinícius, meus ídolos.
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0: bom demais!
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Muito obrigado, gente! Obrigado pela presença, obrigado pela energia de vocês, obrigado pelo carinho. Obrigado por estar aqui com a gente em mais um dia especial, mais uma noite especial. Que Deus abençoe nossos fã-clubes, nossos amigos, nossos familiares. Muito obrigado por somar com a gente toda essa noite especial.

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0: Grande Gustavo Lima, meu amigo, tudo bem?
1: Obrigado, amado.
0: Que honra ter você aqui.
1: Que alegria estar com você, querido.
0: 50 anos de carreira.
1: 50 anos de carreira.
0: Você aqui, viu, obrigado, viu?
1: Não é pra qualquer um, não, né? Eu espero que um dia eu possa fazer pelo menos a metade disso, irmão. Parabéns.
0: Espero que esteja lá com você.
1: Deus abençoe. Uma salva de palmas. Amado Batista, o nome dele. Amado, Deus te abençoe.
0: Paz, meu amigo Gustavo Lima. Obrigado.
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0: Batidão!
1: E Guilherme Venuto! Obrigado, gente.
2: Obrigado, gente. Que
3: senhoras
2: coisa
3: e senhores, uma salva de palmas para Guilherme Venuto.
0: Muito obrigado!
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1: Piazinho,
2: rapaz,
1: essa é brava.
2: É nóis, filho.

0: Esquece, mulher.
1: Obrigado. Já foi.
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1: Você tá entendendo? Ó, ó, ó o passo, ó. É assim, ó.

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1: Essa aqui é problema, hein?

0: Que modão, hein, bebê?
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0: Fini.
1: Faz barulho aí que essa banda é grande demais.
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1: É, eu sei. Não, mas por aqui tá tudo bem também. É, já virei a página. Então fica bem, que eu tô muito bem aqui. Beijo e tchau.

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0: Que prazer cantar com você, meu irmão.
1: Gustavo Lima!
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0: Cleiton Romário, chegando aí. Matheus. Obrigado. Obrigado, meu lindo.
1: Obrigado, Deus abençoe, meus irmãos.
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0: Fabiano, lindo demais!
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0: Quem gostou faz barulho!
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0: Ai, eu amo essa música.
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1: Deixa eu ver com a minha mulher se eu tô querendo isso, irmão.

0: sim, senhora.
1: Calma.
2: Ei, espera, espera, calma. Não é assim que as coisas funcionam.
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1: Simbora sim. De azul.

0: toda a sorte de bênçãos do mundo.
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0: Brasileiro, não, parceiro.
1: Ai, ai, ai. Já de leve, hein? Só de leve.

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0: Chegando aí!
1: Obrigado! Obrigado, meu lindo!
2: Obrigado, Deus abençoe, meus irmãos!
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0: gostou, faz barulho!
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0: Bate palma e faz barulho à vontade aí, agora tá ali. Murilo Rubia! Murilo Bernardo!
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0: Obrigado, São Paulo!
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1: Fala comigo.

0: bancada, bebê.
1: Gustavo Lima!
0: Sou você, Vinícius.
2: Palmas, palmas pro bebê aí.
0: Obrigado, irmão.
1: Uou!
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0: Muito obrigado.
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0: valeu, Matheus, calma, Simone Mendes.
1: Que linda!
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4: É, bebê. Bandica de Gilmar.
5: Mais uma vez.
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0: Valeu, Goiânia!
1: Você tá doido?
0: Você põe o Inga de Gilmar.
2: Obrigado, gente.
0: Um cê tá doido pra fazer todo mundo chorar.
3: Olá.
0: Tamo junto, meu gordinho.
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1: Essa aqui é pra tomar aquela cachaçinha braba, né?

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0: Minha mão não tá molhada até agora. Então.
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0: Marcos Ribeiro! Faz barulho aí!
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2: Eu não me arrependo, mas eu não recomendo, viu, gente?

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0: Muito obrigado! É. Lhe amo demais.
1: Obrigado, obrigado.
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2: 16 horas e 5 minutos.
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0: Obrigado, gente. Viva a música brasileira.
1: Mais palmas para essa poeta linda.
2: Obrigado, Kel.
0: Muito obrigada. Que momento especial.
2: Demais.
0: É uma honra para mim. Muito obrigada.
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1: 16 horas e 16 minutos.
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1: Essa música é pra quem já arrumou alguém muito especial na sua vida.
2: Aquela acertada, né?
1: Acertada.

0: Obrigado, Maninho Vaqueiro!
1: Gil Bosque, obrigado, Gil Bosque Vinícius!
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0: Murilo Rufo,
1: muito barulho, Fortaleza!
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1: Ó, juiz!
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0: Violeiro Antigo.
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0: Nação Ferinha!
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2: Agora o papo é sério.

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0: Deve ser porque você vacilou pouco com ela, né?
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0: Vitor Cadorini!
1: Valeu, galera!
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2: Quero ver quem sabe essa aqui, ó.

0: Valeu!
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0: Obrigado, meu amor. Você é maravilhosa. Que Deus te abençoe.
1: Amém. Eu que agradeço.
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0: Valeu!
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0: Já valeu?
1: Eu nunca vali.
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0: que é isso, meu patrão?
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0: faz barulho, por favor!
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2: Ei.
3: O quê?
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3: Renata Scraa.

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1: Renata Scraa!

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0: Mari Fernandes, uma salva de palmas, galera. Mari.
1: Agora eu senti o clima de hit.
0: Que pancada.
1: Não foi, não?
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0: Valeu, Emílio Eduardo.
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Muito obrigado, gente! Obrigado pela presença, obrigado pela energia de vocês, obrigado pelo carinho. Obrigado por estar aqui com a gente em mais um dia especial, mais uma noite especial. Que Deus abençoe nossos fã-clubes, nossos amigos, nossos familiares. Muito obrigado por somar com a gente toda essa noite.

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0: Obrigada, vocês cantaram o final.
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1: Essa aqui é problema, hein?

0: Que modão, hein, bebê?
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